0: que me falhe? Chega aqui para o sítio?
1: Pede, Emir. 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Combinem perfeito por as crispy versatas tandoori. 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
0: Lembra-te com que é AI? Inteligência artificial.
2: Deixe-me só, deixe-o. 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